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2: 21:32. 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
0: Simbora. Vinte e duas horas e um minuto.
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0: Imoprata informa a hora certa. 22 horas e 4 minutos.
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1: 22:33.
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1: 22:33.
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10: Balada Top, ótimo finalzão de semana. Que ótimo que você tá conectado aqui no nosso Balada. É bom demais estar com você. E é o seguinte, ó, o DJ brasileiro Vintage Culture começou uma nova fase na carreira com a música Copycat. Pois é, ela foi feita junto com o duo Departamento. E o lançamento mostra que, além de tocar, ela agora também trabalha descobrindo e ajudando a lançar novos talentos da música eletrônica. Muito bem, bora conferir Vintage Culture, Copycat, com parceria de Departamento. Aumenta o som e bora conferir aqui.

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1: 23 horas e 4 minutos.

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4: 23:05.
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gravadora que virou aí o ponto de parada para os novos nomes da música eletrônica no Brasil. Pois é, o lançamento mostra aí que o artista está em um ótimo momento, carimbando o seu estilo próprio nas pistas de dança do país. Bora conferir? Biote Flex, aqui no nosso Balada.

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1: 23 horas e 34 minutos.
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1: 23 horas e 35 minutos.
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5: Você conectado nas melhores das baladas, bom demais, tá junto com você, um ótimo final de semana, obrigado pelo carinho, pela companhia, simbora. Olha a DJ norte-americana, Honey Dion, um dos maiores nomes da música eletrônica atual, desembarca no Brasil para duas apresentações exclusivas neste mês ainda. Honey é um fenômeno global que mistura música, moda e a cultura das pistas de dança. Ela já passou pelos maiores festivais do mundo, além de tocar aí em os clubes icônicos de Nova York, Berlim e também Ibiza. Agora é a vez do público brasileiro curtir esse som de perto. Muito bem, senhoras e senhores, bora pra mais um set aqui no nosso Balada Top.
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0: Sensacional, bom demais, hein? Olha, pra você, grande abraço, fica com Deus aí, se cuida e a gente se vê no próximo final de semana com mais uma edição aqui do nosso Balada Top.
1: 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Meia-noite e 31 minutos.
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1: Meia-noite e 31 minutos.
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0: 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Meia-noite e 32 minutos. 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

0: 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Uma hora e 3 minutos.
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0: Conferir a hora. 87,9. 2:03.
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1: 2 horas e 30 minutos.

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1: 3 horas e 1 minuto.
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3:33. 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
1: 4 horas e 1 minuto.
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1: 5:04.
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Rodeio. 23 anos de estrada. Conhecido como um dos grupos mais campeiros do Rio Grande do Sul, leva por todos os cantos deste país a verdadeira música gaúcha. Uma história de sucesso, contada através da sua poesia campeira, marcando seu nome no coração dos gaúchos, espalhados por todo o Brasil. Brasileiros que têm as cores da bandeira do Rio Grande no peito e que através da música expressam o amor por este chão. Foi preciso muita garra para conquistá-lo. E é graças a este povo que o Grupo Rodeio continua sua batalha, semeando em todos os pagos o canto gaúcho em defesa da cultura. Este grito não pode calar. 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O de ser gaúcho acima de tudo. 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O Grupo Rodeio chegou. E a partir deste momento, abre-se um novo portal da história. Tá bonito demais, galera! 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
1: 6:02.
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Buenas, gauchada! Quem vos fala é o Honório, vocalista do grupo Sistema Antigo, e essa é nossa nova música de trabalho.

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1: 7:01.
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amigo, olá amigo ouvinte, que bom que estamos juntos para este momento despertar e para o amor. Eu desejo muita paz. Eu quero falar hoje sobre a lei da atração. Eu já falei alguma coisa sobre isso, porque é um assunto que tem aparecido muito nos últimos anos e talvez não seja ainda do seu conhecimento, mas com o tempo você também vai conhecer e saber do que se trata. O fato é que o mundo é energia. Tudo na vida é energia. Nós somos energia. A criação de Deus, ela se faz a partir da energia. E existem muitas formas de energia. Existe atômica, térmica, eletromotiva, cinética e potencial. Você sabe que a matéria é feita de átomos. E cada átomo tem um núcleo, que tem prótons e nêutrons, e em torno dos prótons e nêutrons orbitam os elétrons. Por isso, essa matéria, que na verdade é energia condensada, está presente em todo o universo. Os cientistas dizem, se você quiser encontrar o centro da matéria, não vai encontrar, porque o centro da matéria é energia. E esse conceito já está muito tranquilo, não adianta dizer, estão dizendo essas coisas, mas eu não acredito. Bom, se

0: você, que energia você vibra? É uma energia positiva ou é uma energia negativa? A lei da atração, por isso, não é um termo fantasioso, uma mágica esotérica. Ah, esse assunto é o esoterismo, é a nova era. Bom, veja que, como eu disse, a questão toda é o conhecimento, buscar conhecimento. E essa lei é uma lei da natureza, segundo a qual cada átomo do seu ser está constantemente respondendo, quer você saiba disso ou não. Ou seja, nós, seres humanos, somos uma composição de milhões de átomos. E você está sempre vibrando uma energia para o universo. Por isso, de alguma forma, para concluir esse momento, para hoje, a lei da atração significa que aquilo que você vibra, a energia que você repassa para o universo, que você transmite para os outros, é a energia que te volta. Por isso, se você vibra positividade, coisas boas, valores, coisas nobres, volta para você essas coisas em dobro. E se você emite no universo, se você vibra na sua energia, coisas negativas, preocupações, medo, inveja, competição, raiva, então você vai receber de volta tudo isso. Essa é a conclusão desse momento. Você percebe que é uma lei do universo. Deus criou o mundo assim, para quê? Aquilo que você faz de melhor, volte para você de forma melhor. E aquilo que você faz de pior, volte para você de forma pior. Então é isso. Quando a gente dizia que Deus castiga, Deus não castiga ninguém. Não, nunca castigou ninguém. Acompanhem o nosso trabalho nas redes sociais, no YouTube, as canções no Spotify. E agradecemos muito. Eu agradeço muito por você estar aí. Que Deus te abençoe e te guarde sempre. Em nome do Pai, do Filho e do Espírito Santo. Amém.
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2: 8:05.
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4: Estimados irmãos e irmãs, está chegando mais uma vez até você a voz do Vicariato de Nova Prata, na pessoa do Padre Mauri Francescato, Vigário Episcopal. Desejo que a graça e a paz e o bem, da parte de Deus nosso Pai, de Jesus Cristo nosso irmão, pela ação e força do Espírito Santo, esteja com todos vós. Queridos amigos e amigas, estamos vivendo o 15º fim de semana do tempo comum. E a liturgia nos convida a refletirmos sobre a importância da palavra de Deus. A palavra de Deus e sua presença viva em seu Filho Jesus, morto e ressuscitado. Vivenciando este tempo comum, mergulhamos no mistério pascal daquele que semeia as sementes do reino no coração do mundo, por meio de seu amor vivido e doado. No recolhimento desta palavra, a liturgia nos convida a refletir sobre a importância da palavra de Deus e, ao mesmo tempo, nos exorta a ser uma terra boa que acolhe a palavra e produza frutos abundantes na vida de cada um de nós. A parábola da semente e do semeador, vemos que o fruto da palavra de Deus depende da qualidade da terra. Com essa parábola, Mateus inicia o terceiro discurso de Cristo, composto de 7 parábolas do reino, que escutaremos nos próximos finais de semana. Jesus responde com a parábola: apesar dos obstáculos, a semente não perde a sua força. Deus lança a sua semente em todas as direções, não recusa. Nem os pecadores endurecidos, nem as pessoas superficiais, nem as pessoas imersas nas preocupações do mundo, prazeres, negócios e assim por diante. O acolhimento do Evangelho não depende nem da semente, nem do semeador, mas da qualidade da terra. Diante da palavra de Deus, há 4 tipos de ouvintes que existiam naquele tempo e continuam existindo hoje. Há aqueles que têm um coração duro como a terra pisada de uma estrada. Não permitem que a semente da palavra de Deus penetre em seu coração.

0: E Satanás se encarrega de eliminar os grãos caídos que sobraram no chão. Vem em seguida o coração inconstante, que se entusiasma com a facilidade, mas depois desanima rapidamente diante das primeiras dificuldades. A palavra de Jesus não pode criar aí raízes profundas. Os que têm um coração materialista são até muito religiosos, mas dão prioridade à riqueza e aos bens deste mundo. Essas preocupações são como espinheiros que sufocam a semente da palavra. Há também os que têm um coração aberto e disponível. Neles a palavra de Jesus é acolhida e dá fruto. A parábola nos propõe três perguntas. Que terreno somos nós? Que semeadores somos nós? Vale a pena semear? A parábola de Jesus é uma parábola de esperança. Jesus é o semeador e nós também o somos. Junto com ele, ele semeia em todos os terrenos, mesmo nos inférteis. E algumas sementes acabam germinando. Talvez não é hora de colher, mas hora de semear com fé. Na força renovada que se encerra no Evangelho. Semear o grão da esperança, semear um sorriso, semear nossas energias, semear nossa coragem, semear o nosso entusiasmo, a nossa fé e o nosso amor. Que a palavra de Deus não volte sem produzir o seu fruto. Por isso, põe a semente na terra, não será em vão. Não te preocupe a colheita, plantas para o irmão, é aquilo que nós cantamos neste belo canto, que fala sobre a palavra de Deus. Que a palavra de Deus encontre um terreno fértil em nosso coração, em nossa vida. Desejo a todos um feliz e abençoado fim de semana e até o nosso próximo encontro.
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nome do Pai, do Filho e do Espírito Santo. E com licença, patrão celestial, vou chegando despacito, enquanto servo amargo de minhas confidências, porque o romper da madrugada e o descambar do sol, tomara que todo mundo seja meu irmão. Eu bem sei que qualquer guasca, bem pilchado, de faca, rebenque e esporas, não se afirma nos arrais da vida, se não se estriba na proteção do céu. Ouve, patrão celeste, a oração que te faço. Ao romper da madrugada e ao descambar do sol, tomara que todo mundo seja como irmão. Ajuda a perdoar as afrontas e não fazer aos outros o que eu não quero para mim. Perdoa, meu Senhor, porque rendendo pelas canhadas da fraqueza humana, de quando em vez, quase sem querer, eu me solto por ter afora. Eita, putrilho chucro, renegado e caborteiro. Mas eu te garanto, meu Senhor, quero ser bom e direito. Ajuda-me, Virgem Maria, primeira prenda do céu. Socorre-me, São Pedro, capataz da estância gaúcha. Mas para fim de conversa,

0: Bueno, então aí, bom dia aos nossos ouvintes que estão chegando no programa Música na Brasa aqui pela Rádio Ativa FM. Também estamos ao vivo aí no YouTube do programa Música na Brasa. É, como é que tá meu retorno aqui que não tô me ouvindo muito bem? Também no Facebook da Rádio Ativa FM, sempre aí ao vivo com vocês, aproveitando esse domingo de manhã que o som tá meio tímido ainda, né? Mas acredito que daqui a pouquinho ele apareça, né, Johnny Antunes? Bom dia.
1: Buenas, buenas, meu amigo Ademar Vivão, satisfação enorme. Tá mais um domingo aqui no nosso Música na Brasa, né? Pois é, o sol velho tá dando aquelas coringadas, assim, né? Parece aquela pessoa que recém acordou, virada de festa.
0: Mais ou menos que nem eu. Assim.
1: Meio tímido, como tu disse. Vamos esperar que ele dê o ar da graça, né?
0: Não, com certeza, e sempre... Sempre vem. Ontem ele deu a ar da graça por 5 minutos e depois deu uma chuvarada que tipo, ah, coisa boa, né?
1: Bateu o cartão e foi embora.
0: Soltei os cuscos, né, pra dar uma volta e começou a chover tudo, né? Daí teve que trancar os cuscos de novo, né?
1: Mas diz que vai dar uma frente quente, né? Que nem diz o vivente.
0: Vai nessa, vai ver essa semana e o bicho vai pegar de novo.
1: Deus,
0: né?
1: Que te livre.
0: Mas é, fazer o quê? Vai ser assim agora até janeiro do ano que vem. Infelizmente o tempo vai estar com essas adversidades e muito instável, né? Sem um norte aí. Então temos que nos preparar para isso, ficar preparado, porque o tempo é isso, não casou para não ser mandado, então ele faz aquilo que ele quer, né? 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

0: Certo, e vamos dar o quebra-costela de arrancada aqui já para o nosso amigo Enio Antunes, o tradicional bom dia do início da transmissão do Facebook é sempre dele, né? Manda sempre um forte abraço para os meus amigos. E aqui no Facebook do programa Música na Brasa, porque além de ter o Facebook da Rádio Ativo, a gente também tem, já aproveita e segue, você que está nos escutando ou mesmo pela transmissão do Facebook, vai lá e segue o programa Música na Brasa, fácil de achar também no Facebook. Ele mandou aqui nas mensagens da nossa página: bom dia, amigos de Nova Prata, matando a saudade através desse programa especial. Augusto Barenho, de Rio Grande, baita abraço.
1: É especial, Augusto.
0: Isso aí, meu parceiro, vamos dando de arrancada?
1: Vamos arrancar com música já, para nós trazermos uma alegria aqui no nosso programa Música na Brasa.
0: Tu fala de alegria, mas tu botou aqui uma rusga, uma briga.
1: É, eu quero ver como é que é essa
0: que
1: disputa aí,
0: né? Vamos trazendo assim, para dar uma acordada, tertúlia, né? Que é basicamente o que a gente faz aqui todos os domingos, se reúne para um fim de atavismo cultural, né?
1: É por aí.
0: E em seguida uma rusga, que toda reunião sempre tem que ter uma, né? Seja mais calmo, seja mais brabo. Vamos trazendo o Facão 3 Listra com Teixeirinha e a resposta do Facão 3 Listra com Gildo de Freitas, dois grandes gigantes da cultura, gigantes, né? Da música gaúcha. Quando já são 9 horas e 8 minutinhos aqui no
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0: 9:19.
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3: E aí, parceiro, vamos mandando o chesque do pessoal que já tá participando. E o Mate Velho deu uma pigarreada na garganta.
0: Pega, né?
3: Nossa, que tal? A Zeli está sempre na nossa programação, né? Acompanhando de pertinho. Além disso, ela participa aqui na rádio, sabia?
0: É a nossa parceira de rádio aqui, né? Das 6 às 8 da manhã, de segunda a sexta-feira, com Alma Gaúcha aqui apresentando esse maravilhoso programa.
3: Luísa Buena, e ela manda o seguinte recado. Ó, foi só falar. Bom dia na escuta, grande abraço. O bom dia também do Valcir Riboli, ou Riboli, me perdoa a pronúncia, lá de Porto Alegre, acompanhando.
0: Obrigado, lá, capital gaúcha.
3: E nosso amigo Luiz Nadal Cassol, bom dia meus amigos, estou assistindo aqui em Lagoa Vermelha. Roda uma música do Gildo de Freitas, Assim Que Eu Sou, linda demais essa música. Ofereço para todos os meus amigos de André da Rocha, eu sou natural do Chimarrão.
0: Mais um
3: bicho, velho.
0: Um abraço especial, Nadir. Luiz, um abraço especial pra você.
3: Dá uma lida ali no, nos recadinhos do YouTube, que daí eu já vou campeando a música do nosso amigo aqui.
0: Temos lá o nosso amigo César Fim. Buenas, meu amigo velho. Bom dia, Demar, Johnny. Como já é tradição aqui no rancho, assistimos vocês em mais uma manhã de domingo. Hoje vamos de Mate de Esperança com Delcio Tavares. Meu Deus do céu, bela canção. Um abraço especial. Bom domingo para toda a Indiada Buena aqui do Rio Grande do Sul. Abraço, meus amigos aí de Santa Catarina. Sempre na escuta, né, o César. Um abraço especial para vocês aí, um casal maravilhoso que estão sempre na escuta do programa. Também tem aqui o Ademir Menezes, bom dia para os amigos, Johnny, Ademar, se possível aí rodar Gritos de Liberdade. Um ótimo e abençoado domingo a todos e um forte abraço de volta e meia. Que é bueno, né?
3: Que é show, Vivente.
0: Sempre é importante nós termos esses amigos nos acompanhando, prestigiando o nosso programa. E o César e a Irene sempre na escuta do programa. Um abraço especial para vocês.
3: E ainda não lembro aqui, a Edith Lodi Pessali. Bom dia, ótimo programa. Vamos de música, parceiro.
0: E quem tiver aí assim, no Facebook, principalmente, no YouTube, vai ver ali umas figurinhas vindo ali, né? Inscreva-se.
3: Figurinha da Copa?
0: É, faz o sinal ali de positivo. Curta o nosso programa, se inscreve no canal, prestigia, divulgue.
3: Então, pra quem tá na transmissão do YouTube, eu tô apontando agora aqui, ó. Tem essa frescurinha aí que me pediram na semana.
0: É,
3: aqui
0: isso aí, colocar. Tem que ser gaúcho moderno, isso, né?
3: Dentro do possível, né? Então você curte, você se inscreve, você ativa o sininho, você já aproveita e manda. Se você gosta do programa, manda pros amigos. Isso, se tu não gosta do programa, manda pros inimigos. Importante é divulgar a cultura gaúcha.
0: É isso aí.
3: Vamos trazendo então um bloco só de pedido musical, parceiro. Vamos trazendo É Assim Que Eu Sou com Gildo de Freitas, Delcio Tavares com Mate de Esperança e Grupo Rodeio com Gritos de Liberdade. Vamos acordar gritando, pessoal, nesse domingo velho, meu Deus.

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0: 9:39.
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2: É o programa Música na Brasa aqui pela Rádio Ativa FM, todos os domingos pela manhã, transmissão aqui pela Rádio Ativa, bem como pelo Facebook da Rádio Ativa e o YouTube do programa Música na Brasa, quem quiser nos assistir ao vivo aí.
3: Não tem desculpa para não acompanhar a gente,
2: não,
3: né?
2: Não tem, né? Tem todas as possibilidades aí. Um abraço especial para quem sempre acompanha pelo Radito, velho, com volume bem alto, é o seu, seu José, né? O seu Zé e a dona Verônica, sempre na escuta do programa. Um abraço especial para vocês, tomando seu cafezito de manhã cedito. Ontem à tarde fomos lá, jogamos um baralho.
3: Que show?
2: Um carteado, velho.
3: Saiu o que? Bisca,
2: escova? Bisca. Bisca. Dona Verônica gosta de jogar bisca. Levando uns vareios lá da Dona Verônica ontem à tarde. A bicha tava violenta ontem.
3: Então, são mais treinado, né?
2: Um abraço especial aí, Dona Verônica e o seu Zé, que estão sempre na escuta do programa.
3: E isso, meu parceiro, recadito aqui. Antes disso, a edita ali é de Antônio Prado, comentou no bloco anterior, né? Temos ouvintes também, Antônio Prado.
2: Um abraço especial.
3: Deixar registrado. E ali de Protásio Alves, mais um check-in. Tinha que ser de check-in, né? De Protásio Alves. Seu Ivoni Antônio check-in, manda um bom dia, meus amigos. Tudo de bom pra vocês, igualmente, parceiro. E o Andrei Coradim, olha só, a gente tava falando ali de...
2: provocando, né?
3: Mas olha só, mas eu tenho uma contra-provocação. Deixa eu só dar uma lida no recado nele aqui. Bom dia, parceiros. Estou esperando para ver o Johnny devidamente pilchado para combinar com o programa. Forte abraço. Deus abençoe. Eu deixo aqui registrado e gravado que eu vou vir pilchado no dia que o nosso amigo Andrei Coradim marcar de vir aqui dar uma proseada com a gente.
2: Isso aí. Ele vem também pilchado, chimarrão, avisa, tu vem pilchado.
3: Viemos três pilchados.
2: Então tá feita a provocação. Aí, André.
3: Olha aí. Estamos em dia com os recadinhos do YouTube para você que nos acompanha através da rádio. Bem fácil, só chegar no YouTube, digitar programa Música na Brasa, já aproveita, se inscreve. Somos já 209 inscritos, é pouco, mas é um grande começo.
2: É um grande começo, isso com aí. Certeza.
3: Já deixa seu curtir, se inscreve ali, faz tudo o que for possível, ativa o sininho, que nós se sentimos muito gratos pela tua ajuda.
2: E tem um evento agora aqui, né? Deixa eu ver se dia 18 é sábado que vem, né? Dia 18/7. Te entrega. Tem Integra.
3: Te Integra, isso aí.
2: Isso aí, na tradição, né? Uma promoção do CTG Os Maragatos, aí uma iniciativa. Que bacana isso. Oficinas e competições de esportes gaúchos.
3: Coisa boa, Olimpíada do Gaúcho aqui na Praça
2: da Mulher. Vamos ter tiro de laço. Cinco Marias, tu jogava Cinco Marias,
3: Johnny Antônio? Aquele de jogar pra cima o negocinho,
2: as
3: pedrinhas,
2: eu jogava.
3: De volta. Eu cheguei a jogar, não era tão bom nisso, era meio orelhudo quando era pequeno.
2: Fui desenvolvendo. Mas eu cheguei a jogar. Truco é uma coisa que eu não consegui aprender ainda, cara. O truco, porque o truco é muito malandragem, né?
3: Truco é jogo de mentiroso.
2: É, eu já como não sou, não consigo aprender.
3: Se tu já viu aqueles filmes que eles jogam pôquer, assim, que eles ficam fingindo, truco chega a ser 10 vezes pior.
2: 10 vezes pior. Meu Deus. Então, truco, eu ainda não consegui aprender truco, cara. E depois tem a Tetarfe. O que que é isso, Johnny Antunes?
3: Do céu, isso daí é tipo, reúne quatro modalidades de praticamente jogo de arremesso, tá? Eu conhecia por Tejo também, mas Tejo é um deles, tá? As quatro modalidades, então, são o Tejo, onde é que tu arremessa uns discos ali num círculo no chão, o jogo do osso, que é tradicionalíssimo gaúcho, né? Que tu pega o osso do garrão, né? E tu tem que jogar e arremessar, ele tem que cair com a parte de metal pra cima. Tem a argola e a ferradura, que é basicamente o pino ali, onde tu tem que jogar ou a argola pra encaixar no pino ou a ferradura pra ficar engatilhadazinho.
2: Isso aí, então aí aprendendo um pouco mais sobre isso. A programação inicia com oficinas práticas, onde eles vão aprender, né, a modalidade de laço comprido, as cinco marias, o truque e a tertafe. Após as oficinas, participantes poderão se inscrever para as competições. Aí primeiro vão aprender a jogar. Depois vão competir. As vagas são limitadas, garanta a participação. Pode entrar em contato aí com a Monalise no 996-28-7445. Também com a Valéria, 996-615942. Na sequência, aconteceram competições com premiações e troféus para os vencedores. E para encerrar o dia da melhor forma, terá uma grande tertúlia reunindo música, amizade e tradição. Que bacana a iniciativa, parabéns. Durante todo o evento haverá mateada com erva mate e água quente disponível gratuitamente para o público. É dia 18, sábado, começa às 14 horas na Praça da Bandeira de Nova Prata.
3: E tu sabe por quê?
2: Parabéns aí pela iniciativa dos Maragatos aí.
3: E tu sabe por quê? Laço comprido?
2: Por quê?
3: Porque obrigatoriamente ele tem que ter em torno de 12 braças.
2: 12 braças.
3: Isso aí.
2: E é longo.
3: Pra amanhã isso daí, se não tiver o bolhado ali, não facilita.
2: Eu não me lembro se quando eu competia a peão farroupilha era 8 ou 12 braças, mas eu acho até que era 12, cara, porque era comprido e complicado, né?
3: Isso aí, pessoal. Uma hora dessa a gente tem que trazer um competidor de laço pra explicar melhor essa lida ali, como é que é todo o trejeito da coisa.
2: Com certeza. 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
3: Né? A gente é tradicionalista. Que coisa mais tradicional que uma bela foto de família, gente?
2: É verdade. Aqui a Zeli diz, Johnny, precisamos de umas aulas sobre essa cultura gaúcha. O Johnny é um cara estudado.
3: Né? Não, eu sou mais metido do que estudado. Né,
2: gente? A gente se desafia aqui no programa, ele vai, busca e vem, né? Isso aí que é importante,
3: isso,
2: né?
3: Isso aí, não deixemos afrouxar o garrão.
2: Com certeza.
3: 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E tem novidade lá do Marco Velho? Como é que é?
2: Ele tá numa pegada grande aí, lançando músicas novas, trabalhos novos, onde ele é compositor, cantor.
3: Olha aí.
2: Estão fazendo um trabalho maravilhoso, mais uma música aí nas plataformas. Você pode acompanhar o Marco Vieira no Facebook, no
3: Instagram.
2: No Instagram, no YouTube, também no Spotify.
3: Isso aí.
2: Vão lá, procura o trabalho dele que tá maravilhoso. Tem canções muito bonitas aí para vocês poderem.
3: Segue ele no Instagram, que volta e meia, tu vê quando ele lança música e tu vê quando ele lança a cuia também, que tá sempre derrubando mais.
2: Sempre com cuia. Cuia Nova aí. Então um abraço especial, Marco aí, sucesso sempre, conta sempre com o programa aqui. Uma hora dessas vamos fazer um programa especial lançando todas essas canções aí para nosso público ter a oportunidade de conhecer. Mas vai lá no Spotify também, que tá tudo reunido lá. Muito bacana para você curtir esse trabalho especial do Marco Vieira aí.
3: Bueno, parceiro, vamos de música?
2: Vamos lá.
3: Lá pra cima eles dizem que a música recém saiu do forno quando ela foi lançada, né?
2: Sim.
3: Pois essa aqui recém saiu da churrasqueira. Por Tua Ausência, com Marco Vieira, lançamento do Homem Velho. Vamos trazendo Berenice Zambuja com Baile do Sapucaí e Luiz Carlos Borges com Penharol, quando já são 9h48 aqui no
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0: 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Isso aí, os nossos apoiadores, nosso muito obrigado, mas que barbaridade.
1: Essa fera, bicho. E o recadinho aqui do Marne Graf, mas ô, bicho, velho, sempre mandando mensagem aqui pelo WhatsApp da rádio. Aproveita você que tá aí na escuitança, né? Já salvo, 3242-1332, e também manda seu recadinho aqui pra gente. Ele manda o seguinte: bom dia, gaúchos e gaúchas de todas as residências.
0: Opa!
1: Gostaria de ouvir a música Milonga Abaixo de Mau Tempo. Muitíssimo obrigado. Tá chamando chuva, Marne?
0: Ah, mas bela canção, né? Que saudades de ouvir essa música. Boa pedida aí. Mas
1: que tal? Falando em boa pedida, também temos aqui o recadinho da Mari Moreto. Bom dia, um grande abraço aos amigos Ademar e Johnny, e em nome do Pedro Adolfo Roncato e família, gostaríamos de ouvir a música Taureando, do Mauro Silva e Guilherme Jacques, do projeto Taureando.
0: Um abraço especial aí ao nosso galinho que está sempre aqui, que é o nosso de participação cativa aqui, né, o Pedro.
1: Ele é um embaixador do programa.
0: Exatamente, não. Embaixador, é o segundo peão aí, Farroupilha e Piazito, acho que é do Rio Grande do Sul, mais um título do Rio Grande do Sul para esse menino, campeão de chula, campeão de declamação, o bicho é uma fera, né? Um abraço especial para vocês, uma família que eu tenho uma admiração muito grande, e a Mari também, que como peleia com esse menino aí, levando pra todos esses cantos do Rio Grande do Sul e fora dele. Um abraço especial.
1: Merece um troféu também de incentivo,
0: Mário. Merece, né? Com certeza, Mário. Um abraço especial.
1: É uma notícia boa aqui no Fatos 24 Horas. Sancionada a lei que cria programa de promoção de cultura gaúcha nas escolas estaduais. Diário Oficial do Estado publicou na terça-feira, 7 de julho, a sanção da lei que cria o Programa Estadual de Promoção de Cultura das Tradições Gaúchas nas escolas da Rede Pública Estadual do Rio Grande do Sul. A iniciativa busca ampliar a presença da cultura gaúcha entre as novas gerações, fortalecendo o ensino das tradições nas escolas e contribuindo para a renovação do tradicionalismo.
0: Excelente movimento partindo do governo estadual, isso aí que é importante, tem que sim botar dentro das escolas. Nós precisamos que a música também esteja ali nas escolas municipais, estaduais, porque a arte é que vai determinar muito a personalidade, vai dar uma possibilidade de sagurizado sair um pouquinho do telefone, ser menos imediatistas, aprenderem, sabe, disponibilizar o seu tempo, a sua mente para coisas boas, né? Porque nós temos uma juventude, uma adolescência hoje chegando aí com muita ansiedade, porque na verdade hoje você fica rolando a tela do computador e querendo sempre algo novo, novo, novo, novo, novo, e não chega em nada.
1: O mundo,
0: né?
1: Veio e tá virando aqueles pacotes de massa instantânea, sabe?
0: Exatamente, é importante isso.
1: Que é tudo facilitado, tudo rápido, não se sabe de onde é que veio e quando vê faz mal.
0: É, e a gente, na verdade, eu sei que não é fácil, porque eu também tenho que às vezes me policiar, porque a gente, eu por exemplo, acompanho a questão da AMP, da Associação dos Músicos, quero saber o que está acontecendo a nível de músico, tradicionalismo gaúcho, através do programa aqui, meu próprio trabalho, você tem que acompanhar o que o mercado está se movimentando. Então hoje é difícil tu sair fora.
1: Uma coisa é tu usar a ferramenta das redes sociais, usar a ferramenta de tecnologia para adquirir conhecimento. O ruim é quando tu usa só para encher linguiça.
0: Sim, exato.
1: Que tu vê uns conteúdos assim que não agregam, não facilitam, não ajudam em nada.
0: Eu procuro buscar coisas que vai agregar o meu dia, me trazer conhecimento, me trazer informação, né? Porque a gente precisa saber o que anda acontecendo para trazer novidades aqui no programa, para quando eu vou conversar com o cliente, para saber como é que está a questão do mercado na área que eu atuo. Então, na questão dos músicos,

0: também o que anda acontecendo a nível Brasil para a gente trazer novidade para os nossos músicos da região. Então, às vezes, a gente se... Não é fácil acompanhar tudo isso, mas a gente sempre com muita cautela para não atrapalhar o nosso dia a dia, né?
1: Exatamente. E para amanciar o nosso dia a dia, nada melhor do que um programa musical trazendo, assim, sempre música buena, barbaridade. Não tô querendo puxar o assado pro nosso lado, mas se quiser entregar um pouquinho de assado, nós estamos aqui disponíveis.
0: Exatamente.
1: Vamos trazendo o pedido musical com Taureando, né? Projeto Taureando, a música Taureando, a pedido, então, da Mari e do Pedro Adolfo. E no pedido do Marne Graf aqui, José Cláudio Machado com Milonga Abaixo de Mau Tempo. E Descadeirada de Bonita com Anelise Severo, oferecendo para todas as prendas, nascidas prendas do nosso Rio Grande, né,
0: tia? Com certeza.
1: Quando já são 10 horas e 13 minutinhos aqui no
0: programa.

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0: 10:26.
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1: Muito bueno, então, parceiro. E o recadito do Altair Minosso. Bom dia, gauchada. Ótimo domingo a todos. Se possível, roda uma do Luiz Carlos Borges.
0: Bueno, meu amigo. Vamos rodar, sim. Tem várias aí canções belas do Luiz Carlos Borges. Um abraço especial, meu parceiro.
1: Qual é que são as novas, parceiro?
0: Nós temos aqui o primeiro batizado gaúcho. Olha, marca os 53 anos do CTG. Rodeio da Querência, e mais de 400 pessoas no último domingo, dia 5. Foi o primeiro batizado gaúcho em Frederico Westphalen, hein? nas comemorações dos 53 anos da entidade, reunindo 72 crianças e jovens. A cerimônia teve como objetivo fortalecer o sentimento e pertencimento à cultura gaúcha. E não foi só batizado a gurizada, não. Uhum. Foi batizado prendas, peões, os xirus. Foi mais de 53 pessoas.
1: Como se fosse uma cerimônia de iniciação ao tradicionalismo?
0: Exatamente, que uma bacana. Iniciação onde você, eles primeiro, eles falam sobre, eles levam as crianças CTG desde pequeno e muitas vezes enxergam apenas como uma atividade. Mas o que o patrão falou aqui, que queremos manter as tradições vivas, fazer com que as pessoas conheçam a história, entendam o que existe dentro de um centro tradição gaúcha, significado da pilcha, das danças. É um momento muito especial, destacou isso. Então, parabéns pela iniciativa. Eu acho que é isso, nós temos que fortalecer, fazer as pessoas entenderem o porquê que estão aí, né? Não é simplesmente botar uma bombacha, uma bota aí no CTG, o significado é muito maior. Então, aí, como tem iniciativas boas, tem outras aí que não são muito boas, mas nós vamos falar no próximo bloco.
1: Bueno, deixamos as buenas por primeiro e depois falamos das ruins. Vamos de música então, falando em notícia buena, vamos trazendo Rancho Beira de Estrada com os Serranos, pedido do nosso amigo Altair, uma do Luiz Carlos Borges, vamos trazendo Milongão de Laçatoro e Dom Ramiro Carneador com Marco Vieira, para você que tá aproveitando o seu domingo, né?
0: Fazendo churrasco?
1: Exatamente, para você que tá carneando e já cheirando assim para preparar os cortes. Vamos lá que já são 10 horas e 34 minutinhos aqui no
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0: 10:45.
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0: É música na brasa aqui pela Radioativa FM nesse domingo de manhã, sempre das 9 às 11h30 ao vivo, até meio-dia, com música gaúcha aqui na Radioativa, pelas ondas da rádio. 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Estava aqui olhando aqui uma reportagem do Grisotti aqui, e uma iniciativa de Guaíba torna obrigatório o uso de estribos fechados para crianças em atividades de cavalo. O que eu penso, acho interessante a iniciativa, importante, uma questão de segurança. Estava olhando os comentários aqui, a grande maioria apoiando, mas muitas vezes é uma iniciativa que, na verdade, aqui é uma lei municipal. Então, se vem tem um rodeio na cidade de Guaíba, vem pessoas
1: de fora
0: participar, muitas vezes não que sabem da lei.
1: Que é justamente o que acontece. O rodeio ali, ele não funciona só para propósito municipal. Vem um monte de grupos ali, de CTGs e pessoas que são de fora. Ele não reúne só o pessoal que mora ali.
0: Então, assim, é uma iniciativa boa, mas por que que, por exemplo, ao invés de fazer uma lei municipal, não procura o MTG, vai lá e faça uma norma daí do MTG para todo o Rio Grande do Sul.
1: Se eu não me engano, no MTG eles podem emitir portarias.
0: Exatamente.
1: Que regulamentam.
0: Que regulamentam daí o movimento tradicionalista gaúcho. Então, não é que eu seja contra isso. Eu só não acho isso favorável, você fazer uma lei municipal num movimento que é um movimento popular, né? Que é onde envolve todas as pessoas. Então, eu acho importante essas coisas, mas às vezes não tem esse bom senso, né, de fazer algo que seja em benefício para todos. Então, daqui a pouco vai fazer um rodeio lá em Guaíba, chega o pessoal de fora e não usa esse tipo de estribo, vai ter problema em participar, vai ter que se adequar, vai ter que naquele momento aí criar um transtorno. Então, acho que na verdade, não é que a iniciativa não seja bacana, é uma iniciativa bacana porque melhora a segurança, com certeza. Você ficar preso no caído, na hora, no momento de cair do cavalo, ficar preso, você é capaz de ser arrastado. Mas enfim, mas faça uma iniciativa dessa, mas leve isso lá para quem controla o movimento gaúcho, né, que é o MTG. Então, nada contra a iniciativa, mas de qualquer maneira, uma lei municipal, para mim, é questionável esse assunto, viu?
1: Pois é, isso se replica para diversas coisas, para muitas coisas, além do que está no tradicionalismo. Se tu bota algum recurso, alguma lei municipal que só funciona ali e todo o resto simplesmente não obedece ali, ou não tem esse entremeio para fazer funcionar, a lei acaba não funcionando de fato, né?
0: Mas tu sabia que teve um super-homem na década de 1940?
1: Como assim?
0: Um super-herói inspirado na figura do gaúcho?
1: Não, um super-herói, não um super-homem.
0: Sim, aqui botaram muito antes do super-homem, na década de 40, existia um super-herói inspirado na figura do gaúcho, que usava capa, bombacha, lenço no pescoço. A notícia circulou essa semana, chamado Red Gaúcho, Gaúcho Vermelho.
1: Era colorado ainda, mas que
0: bom. O personagem entrou em 1940 na revista Nick Cummings, segunda publicação. O herói era retratado como um destemido defensor da justiça na América do Sul, combatendo criminosos e revoluções montado a cavalo. Entre as suas principais habilidades estava excelente montaria, uso de relho e sobre além do espírito aventureiro. O personagem foi criado pelo desenhista Harry Anderson, e teve sua vida curta nos quadrinhos da época. Tu veja só que legal.
1: Nossa, que bárbaro.
0: Por meio de inteligência artificial, eles fizeram ele, projetaram ele aqui em cima de um cavalo aqui. Então nós tivemos um super-herói em Galdério.
1: Olha só, eu que cresci lendo aquelas revistinhas Tex, sabe? Eu gostava bastante. Se eu soubesse que tinha uma dessa, eu fazia questão de comprar.
0: Vai, dar uma pesquisada e bota lá no nosso Instagram essa semana
1: que
0: aí.
1: Tal, tia. Vamos trazendo música, parceiro. Deixa eu ver se estamos com os recaditos em dia. Ó, a cancha tá aberta para esse pessoal. Se vocês quiserem mandar seu recado, homenagear alguém que esteja de aniversário. Só não pode xingar as outras pessoas. Se xingar, isso, a gente não vai ler. Né? Mas comente aí nas transmissões. A gente tem o Facebook da Rádio Ativa e também o YouTube do programa Música na Brasa, sem contar o 3242-1332, que você pode salvar no seu celular e adicionar como contato do WhatsApp. Vamos trazendo nesse bloco aqui os quatro galdeiros, Floriano Acordeona, oferecer para os gaiteiros de nossa Nova Prata e região, né? Que são muito buenos, por sinal. Abre o Fole Tubilia com os Serranos e Bruxinha de Pano com os Monarcas. Quando já são, caramba, 10h51.
0: Passa rápido.
1: Até apura no assado aí, vivente.

0: 11:02.
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3: É isso aí, parceiro. Estamos em dia com os nossos recaditos aqui, pessoal. Tá, chega na hora do almoço ali, tá mais atribulado, né? Lidando com
2: certeza, né? Mas nós temos aqui uma notícia também muito bacana, né? Como a gente vê pessoas que realmente carregam a alma gaúcha, né? A ex-prenda do CTG Miss Universo Rio Grande do Sul entra na reta final para representar o estado na Miss Universo Brasil. A solidadense Júlia Guerra, a atual Miss Universo Rio Grande do Sul, vive os últimos preparativos para embarcar e representar o estado. É amanhã, né? A partir de amanhã, em São Paulo, já começa o concurso, né? No Resort Morro dos Anjos, no norte do... Não, vai ser no norte do Paraná, onde 33 candidatas representando os estados e algumas regiões do país permanecem até o dia 22, ó, 9 dias aí, para realizar as provas preliminares que ajudam a definir as classificadas para a final, incluindo entrevista em português, inglês e espanhol. Olha aí, né? Tem que ser bilíngue, né?
3: Trilingue.
2: Desfile de biquíni, traje de gala, traje típico, apresentação do projeto social e diversas ações. E ela vai estar lá com um traje típico gaúcho, né?
3: Com certeza.
2: Então, que linda ela, muito linda. É uma...
3: E o nome forte
2: quiropraxista.
3: E o nome forte também é Júlia Guerra.
2: Exatamente. Inteligente, bonita, aqui a cavalo, tomando chimarrão, tendo orgulho das suas origens, né? Quem preserva as suas origens e realmente vai ter outro futuro, né? Porque onde a gente vai buscando a nossa caminhada, mas não esquecendo da onde a gente saiu, né, Johnny?
3: Ai, que tá.
2: Fortalecendo a família, aqueles princípios, então não tem erro, né?
3: Pois é, quem teve a vida semeada com tantos valores, se sabe cultivar, vai colher bem no futuro.
2: Mas nós só falamos de tradição e nunca falamos de futebol aqui no programa.
3: Não, é que a gente fala de coisa boa, né,
2: tio? Estamos aí na reta final da Copa, né? Nem falamos da Copa ainda aqui no programa, de Antunes.
3: Os irmãos foram pelhados ontem.
2: Ontem à noite foi, né?
3: Ah, conseguiram abrir uma vantagenzinha no final ali, sim. Mas foi pescoço a pescoço, tio.
2: Sabes que os times que entraram aí, né, nessa nova... Mas tu sabe assim, ó, opinião minha, né?
3: Certo.
2: Eles aumentaram a quantidade de times, né?
3: Com certeza.
2: Só que a gente vê o seguinte, esses novos que entraram aí entraram com sangue nos olhos, né? Certo. Todos eles entraram pra... Só que uma pena...
3: Competição, né?
2: Uma pena, né, Johnny? Que colocaram à frente de tudo as bets.
3: Bárbaro.
2: Uma pena que entrou as bets como sendo patrocinadoras dos programas de TV, dos programas no YouTube, as TV que você assiste, e outra, apoiadores, os influencers sendo patrocinados por essas bets. E muito pior, o jogador sendo patrocinado pela bet. Quer dizer, o cara... E tem uma suspeita aí, né, de que o Vinícius Júnior, né, tava com a bola na mão para bater o pênalti e teve que ceder, porque ele é patrocinado por uma bet que antes do jogo do Brasil colocou lá que se o Vinícius Júnior fizesse um gol na partida do Brasil, iria ser dobrado a premiação. Então tu imagina o quanto eles iam ter que... tirar do bolso para pagar. Então, são só suspeitas, né? Mas eu acompanho...
3: Eu te entendo. Acho muito válida a tua opinião quanto a essa questão, principalmente

0: antigamente são coisas que também fazem mal a um nível social, mas dentro de tudo que tá ali, isso sempre foi publicidade.
1: Mas não nesse nível, né?
0: Exato, a questão, exato. É a questão, essa vez eles eram mais exagerados.
1: O cigarro, cerveja ainda tem, porque ontem Sim. eu vi que tinha uma marca nova de cerveja. Até um influencer aqui do Rio Grande do Sul, ele foi abordado para fazer um patrocínio, ser patrocinado por uma bet. Ofereceram 250 mil para ele divulgar uma bet. E ele disse, que baita contrato que seria para mim. 250 mil. Mas ele disse, eu tenho princípio. Por quê? A comissão do influencer é no quanto você aposta e você perde. O que eu perco, ele ganha. Eu vi notícias de familiares que perderam 250 mil, 1,5 milhão nas bets jogando. Então, assim...
0: Só que assim, como o cigarro, ele foi uma conscientização coletiva. Depois de um tempo, depois de todo mundo ver o mal que fazia o cigarro, qualquer publicidade de cigarro foi então limitada. Tu não pode mais, tu tem uma série de normas, tanto é que tu não vê mais propaganda de cigarro.
1: Não vê mais. Só que assim, né? Veio uma portaria, liberou, o governo ganha...
0: Aí que a gente entra no
1: cigarro. Ganha o imposto, mas... Coloca a sua população, jogue lá, diz, jogue com prudência, jogue com responsabilidade. Gente, isso não existe. Então, assim, o meu repúdio total a isso, eu fico muito sentindo de a gente ter que estar assistindo isso e não tem outra alternativa, porque é o que está aí hoje para nós, a gente não tem alternativa.
0: Só que assim, eles aprenderam isso há bem mais tempo atrás. Lá na época de Roma, pão e circo, meu amigo. Pão e circo.
1: Que pena tudo isso, o futebol já não é mais aquilo, como também era a própria Fórmula 1.
0: Vamos voltar a falar de futebol. O futebol brasileiro está perdendo a essência. Eles não estão mais fazendo o drible, eles não estão fazendo mais o futebol daqui, raiz, sabe? Eles estão querendo se encaixar nos padrões europeus e por isso que a gente não está conseguindo ir para frente.
1: Não, eu nunca vi uma coisa dessa, né? O cara perder a Copa, renovar o contrato, ganhar 20% de aumento. Então, é só no Brasil, né? Um treinador europeu que não voltou para o Brasil para dar explicação, não deu uma entrevista para falar sobre o que ele fez, o que ele iria fazer, o que vai fazer. Os jogadores, um voltou para o Brasil, que foi o Neymar, foi o único que voltou. Os demais foram tudo para os seus países, curtir as suas férias, porque um deles disse que era um sacrifício vir jogar na Copa, porque ele teve que abrir mão das suas férias de julho.
0: Coitadinho.
1: Tem uma entrevista. Então, assim...
0: Coitadinho.
1: Me perdoe eu falar sobre isso, mas é que eu...
0: Coitadinho. Vamos trazer música para não ter que... vamos falar de coisa boa. Vamos trazer nos Bertucci com Cavalo Preto, Fátima Gimenez com Vai Embora Tristeza e César Oliveira e Rogério Melo com Velório do Juca Torto. Acredito que seja o nosso último bloco. Em seguida,
1: boa
0: os pedaços.
1: Pedida. Vai Embora Tristeza.
0: Quando são 11 horas e 12 minutinhos.

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0: 11:23.
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0: É isso aí, estamos aí no programa Música na Brasa, chegando já no seu finalzito de programa. Mas qual é o causa de hoje, Johnny Antunes?
1: Pois olha, Vivendo, com esses negócios de Copa do Mundo, o pessoal tá começando a ser viajado, né, tia? Essa história aqui que eu conto ali é um caos que aconteceu antes mesmo da Copa. O Vivendo que gostava de andar de moto, sabe? Ele tinha aquelas Harley Davidson. As motos. E acabou tendo uma infelicidade, né? Uma tragédia que aconteceu quando ele estava viajando para Portugal, né? Ele botava no avião a moto dele e gostava de passear pelos lugares, né? Conhecer os vilarejos que tem por lá. E nisso estourou o zíper da jaqueta dele, né? E tu sabe que andar de moto é um frio danado, né? Ele pegou assim, ele tirou a jaqueta, inverteu, né? Pro vento não bater direto nos peitos. E vestiu ela do lado de trás pra diante. Esperto, né? E nisso, nas curvas, assim, estrada que ele não conhecia, lá tem bastante pra cima e pra baixo, pior que a Serra Gaúcha, assim, né? Numa dessas ele se perdeu. E infelizmente aconteceu uma tragédia, né? O pessoal foi lá, os portugueses foram lá resgatar ele. Quando chamaram a polícia, perguntaram pro pessoal que tinha feito o primeiro resgate, os populares, assim, né? Olha, infelizmente ele não sobreviveu aos policiais. Então, ele se machucou? Ele teve um ferimento fatal durante o acidente? Não, não. Ele faleceu depois que a gente tentou endireitar a cabeça de volta.
0: Coitado do cara, quebraram o pescoço dele, cara, coitado. Ó, vai uma dica, não vire a jaqueta, hein? Se eu cair aí e ficar de bunda pra cima, né, cara? Esse cara...
1: É um perigo.
0: Mas não se deram conta que botaram o nariz no mesmo lado da bunda? Que barbaridade. Desculpa, não sei se posso falar isso, tá?
1: Ah, todo mundo tem.
0: Barbaridade, só pode ser isso mesmo. 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
0: Com certeza, né, Johnny Antunes?
1: Certo, meu parceiro, mais um programa entregue, espero que o assado já esteja assim bem encaminhado aí na sua casa, espero que a companhia tenha sido boa, que o chimarrão esteja passado de mão em mão e que, por mais que a gente fale umas bobagens, pelo menos as partes sérias tem
0: fundamento, né?
1: Isso mesmo, que tenham ajudado o seu dia a dia, aproveitar mais um domingo, por mais que o tempo não colabore, pelo menos a amizade que a gente oferece aqui, que seja de ajuda.
0: Gratidão a vocês que estiveram nas nossas redes sociais, aí pelo Facebook da Radiativa, pelo YouTube do programa da Música na Brasa. Vai ali, dá uma curtida, já deixa o seu sinalzinho de positivo, já se inscreva no nosso programa e divulgue a nossa página para que a gente possa alcançar mais pessoas e levar essa mensagem de amor, carinho, felicidade no domingo de manhã aí, na nossa tradição gaúcha.
1: Bueno, da nossa parte a gente tem o compromisso de voltar no próximo domingo.
0: Com certeza.
1: Das 9 ao meio-dia, com o programa
0: Música na Brasa.

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0: de conferir a hora. 87,9.
1: Meio-dia.
2: 87,9. 87,9.

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1: Fala comigo que o final de semana chegou e o Top 30 Nejo tá no ar aqui pra tocar as melhores do sertanejo. Olha, nossa produção é incrível. A gente faz uma lista aqui, né, das 30 a mais do sertanejo e tocamos de trás pra frente, da 30ª para a primeira. E você fica naquela expectativa pra saber qual vai ganhar a medalha de ouro. Auron, é isso daí. E a semana foi bem, foi boa, foi maravilhosa. Graças a Deus eu tô chegando por aqui com a 30ª posição do nosso ranking. Country Beat, Maluco Galboy.
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0: Jorge Matheus e Lauana Prado ocupando a 27ª posição. Na 28ª, eles Just Malabarismo. E a 29ª posição do Henrique Juliano, Seja Isso. Essa daí é o seguinte, né? O sucesso Seja Isso foi lançado no final de 2024. A faixa faz parte do álbum Manifesto Musical 2 e fala de alguém que decidiu não dar outra chance pro seu ex-amor. Não dar, né? Tem gente que dá, tem gente que não dá, tem gente que dá uma chance, tem gente que dá duas chances, três chances, quatro chances, cinco chances. Uma coisa é certa, dê uma chance pro Top 30 Nejo te agradar. Ouça a gente até o final, tá bom? Já já voltamos.
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0: Top 30 Nejo tá de volta no seu rádio. E agora, na 26ª posição do nosso ranking, Hugo e Guilherme estão chegando com o sucesso Mentirosa, lançada com Wesley Safadão. Essa faixa faz parte do DVD Fuleiragem, que trouxe várias participações especiais.
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0: 33ª posição. Matheus e Cauã, Ilusão de Ótica com Ana Castela. Antes a Simone Mendes com Os Direitos Iguais, né? Essa que foi lançada em março. Faz parte aí do projeto Melhor de Mim. Essa música aí, ela lembra que todo mundo tem o direito de encontrar um novo amor. A 25ª foi da Mayara Maraíza. Vai lá, aquele segredo que eu já te falei. Não vai lá. Se a mulher falar pra você aí, não vai não. Fica na tua. Cuidado. É isso daí. A gente volta já no Top 30 Nejo. Bom final de semana.
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4: Meio-dia e 33 minutos.
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7: Tá de volta no seu rádio, Top 30 Nejo. Agora é o seguinte. O Gustavo Mioto e a Ana Castela lançaram em junho do ano passado a canção Princesa, que foi gravada no DVD atemporal do Gustavo. Essa faixa fala do medo de amar de novo.
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0: deles.
1: É Henrique Castro, nem pagando. Ó, essa música é a seguinte, gente. O Henrique Castro, ele deu início numa nova fase da sua carreira com a música Nem Pagando, sabe? Que traz aí a participação do grupo Menos é Mais. Henrique é conhecido nos bastidores como um grande compositor e agora tá fazendo sucesso em cima dos palcos como cantor, sabia dessa? Bom, pra você que tá aqui nesse final de semana no nosso programa Top 30 Nejo, agora tem um quadro Retronejo, Retronejo. A gente vai relembrar agora o sucesso Safada Cachorra Bandida, que foi lançado em 2010 pela dupla Guilherme Santiago. Essa música faz parte do DVD Elétrico ao Vivo no Trio. Vamos curtir o som!

0: Santana e Guilherme Benuto, quarto 67, fechando o nosso bloquinho aqui do Top 30 Nejo, que volta já.
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0: E já tá de volta aqui no seu rádio Top 30 Nejo. 19ª posição com Fernando Sorocaba. Já vai sabendo.
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1: 13 horas e 3 minutos.
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6: Fala comigo que o Top 30 Nejo tá de volta no seu rádio. Bom final de semana e a gente vai curtir agora Leão, o grande sucesso da Marília Mendonça, lançado no projeto póstumo Decretos Reais. Essa foi a faixa mais ouvida em 2023, juntando todas as plataformas de streaming. E no nosso ranking tá ocupando a 15ª posição.
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0: nós, hein? Na 13ª Edson Hudson Papel de Homem, né? Após o projeto Modão é Sempre Modão, com releituras de clássicos da música sertaneja, Edson Hudson lançaram a inédita e romântica Papel de Homem. Essa música foi escrita pela Fátima Leão, autora de sucessos como Dormi na Praça. Mas, na 12ª posição de hoje aqui do Top 30, Nejo, Bruno e Marrone lançaram em fevereiro de 2025 o novo álbum Revivem Sua História, gravado lá em Uberlândia. Uma das faixas do projeto é Ai Que Vontade, que a gente curte agora.
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0: fechamos com a 12ª posição de hoje, hein? Bruno Marrone, ai que vontade. Top Tritanejo, volta já.
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0: Vem que vem no Top Tritanejo, a 11ª posição, PPA. Que delícia.
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0: décima posição, você curtiu o Kleber e Cauã Mil Adjetivos, né? A dupla Kleber e Cauã lançou em maio a música Mil Adjetivos no projeto Resenha na Fazenda. Essa faixa traz uma letra romântica que exalta a beleza natural e os detalhes da pessoa amada. Muito bacana. Mas é o seguinte, gente, agora tem mais uma do quadro Retronejo e a gente vai relembrar o sucesso Raspão, lançado em 2016 pela dupla Henrique e Diego, com participação das irmãs Simone e Simária. Essa faixa faz parte do DVD de Braços Abertos, gravado lá no Rio de Janeiro.
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0: A velha lembrança boa, fechando mais um bloco aqui do seu programa Top 30 Nejo. Bom final de semana, a gente volta já.
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2: 13 horas e 30 minutos.

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2: No seu rádio, Top 30 Nejo, agora na oitava posição de hoje, Fred Fabrício, Te Amar é Meu Talento.
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0: Proibido Terminar, quinta posição. Cleiton e Romário não namora com Zeneto Cristiano na sexta e na sétima. Felipe Rodrigo ignora. Gente, ignora é o seguinte: foi lançado em abril do Felipe Rodrigo, né? A faixa Ignora, que estreou lá no top 9 global do Spotify. A faixa faz parte do projeto Velhos Hábitos e traz uma pegada country, né? Moderna, né? Com aquele refrão feito pra quem tá sofrendo por amor, né? Seu caso aí que você tá na nossa sintonia, né? Top Tritanejo volta depois do intervalo com o nosso último bloco. Não saia daí!
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1: Tá de volta no seu rádio. Bom final de semana. Top 30 Nejo, quarta posição. Diego Victor Hugo, Tubarões.
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0: segundíssima de hoje. Zé Neto e Cristiano, cadeira cativa na terceira. Zezé de Camargo mandou Irmão da Lua, Amigo das Estrelas. E agora sim, na primeira posição tem Eduardo Costa e o sucesso Imagina Eu, que faz parte do projeto Eduardo Costa do Velho Testamento. Essa música posta no estilo romântico que marcou a sua trajetória musical. Vamos lá.
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0: Nós encerramos o nosso programa Top 30 Nejo de hoje, agradecendo imensamente o carinho da sua audiência. Valeu demais! Aquele abraço para todos vocês, que a semana de vocês seja muito top também, tá bom? Um beijo no coração, fique com Deus e até mais!
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3: 14:02.
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1: 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E aí, tranquilo? Bom fim de semana pra você ligado aqui no seu 60 Minutes. Eu sou o Maicon Oliveira, chegando com tudo pra detonar muita música. Nessa edição vai ter Shakira, Blackpink e a gente abre bem com o canadense The Weeknd e Cry For Me.
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0: Esse é o som dos seus 60 minutos batendo forte no seu rádio, Ed Sheeran, Photograph. Essa música é de 2015, bem bacana, né? Teve Becky G, Marathon, BTS, Swim e o The Weeknd. E a gente agora vai conferir mais um super som aumente volume. Por aqui tem Harry Styles e As It Was.
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0: Benson Boone, Mystical Magical, fechando super bem o primeiro bloco do seu 60 Minutes. Teve Taylor Swift, Oh Polite, Calvin Harris e Ellie Goulding, Miracle e o Harry Styles lá no começo do bloco. I'll be right back, depois intervalo com mais
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8: 14 horas e 31 minutos.
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0: We are back, tamo de volta. Esses são seus 60 minutos entrando na reta final. Bora conferir. Alex Warren e a Rosé com All My Mind.
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0: Esse é 60 minutos tocando muita música boa. Blackpink, Jump, Anitta e o J Balvin, Downtown, Dolce Anxiety e Alex Warren e a Rosé com All My Mind, abrindo muito bem aí o último bloco do seu 60 Minutes, que segue detonando muito mais músicas. Aumente volume. Por aqui tem a colombiana Shakira e Algo Tu.
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0: Ponto final, fechando super bem os seus 60 Minutes. Uma hora de muito som no seu rádio e Teddy Swims. Lose Control, teve Medicine Beer, 15 Minutes. Hendrix, Golden e a Shakira. Valeu demais, viu? Bom fim de semana. Se cuida, a gente se vê na próxima right here com mais 60 Minutos no seu rádio.
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0: hora de conferir a hora. 87,9. 15 horas e 3 minutos.
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4: Fala pessoal, bem-vindos ao melhor final de semana do seu rádio. Mega Mix tá chegando pra te fazer companhia nesse super fim de semana. Passou bem a semana? Espero que sim, viu? Meu muito obrigado pelo carinho da sua audiência. Pra você que sintoniza aqui a nossa rádio, pra curtirmos juntos 2 horas de muita alegria e muita música boa também. Trava a sua sintonia aí. Garanto a você a melhor programação do rádio mesmo, tá? E pra começar, tem Gustavo Lima junto com Luiz Fonsi.
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0: Mix no seu fim de semana ao som de Zezé de Camargo. Cada minuto, ô Mirasmar, hein? A cada ano que passa, ele só melhora, hein? Canta por demais. Ainda teve Grupo Menos é Mais, Duzão e Companhia. Aqui no Mega Mix teve Ed Sheeran e abrimos a edição desse final de semana com Gustavo Lima e Luiz Fonsi. Um excelente final de semana pra você. Tudo bem? Tudo certo aí? Espero que sim. Meu muito obrigado pra você que sintoniza aqui a nossa rádio, seja em casa, curtindo aí o final de semana, seja trabalhando também, enfim, aonde é que haja um radinho ligado, o nosso muito obrigado.
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0: Olha, Simone Mendes vai cantar pra gente a música Erro Gostoso, hein? Essa música ela foi lançada em 2023 no projeto Cintilante. E esse foi o seu primeiro projeto em carreira solo e rendeu à cantora várias premiações e recordes.
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0: existe malabarismo. Ainda teve o Zé Vaqueiro. Também a Patrícia Manuela, não é fácil não. Essa música não sai da cabeça, né? Ainda Matheus Vargas com Kleber e Cauã Desocupa. E também a Simone Mendes e o Erro Gostoso. A programação tá muito gostosa, hein, gente? É um prazer estar contigo, meus amigos que dão aí carona pra gente, os motoristas de aplicativo que transportam também aí os passageiros, né? E deixam sintonizado o radinho aqui na nossa rádio pra curtir o nosso Mega Mix. Valeu pela carona, hein?
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0: 15h32. 87.9 FM, a rádio dos melhores ouvintes. 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
1: O Mega tá de volta, sempre com alegria e música boa na sua rádio favorita. É hora de curtir o som de Marília Mendonça, Segundo Amor da Sua Vida.
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0: Aí cantem, Eduardo Costa, Imagina Eu. Ainda Viviana Castela, junto com Gustavinho Mioto, o Vitor Clay. Também você curtiu o segundo amor da sua vida na voz da nossa eterna Marília Mendonça. Mais um grande sucesso que você curte junto com a gente no nosso Mega Mix. A programação tá bem gostosa, hein, gente? Que sucesso, hein? Uma melhor do que a outra. E a próxima sequência vai ter gente Anitta, tem Traia Véia. Se você quer música boa, quer? Aqui tem de montão pra você. O Mega volta já já.
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0: são demais. Trai a Véia, lembrança boa. Ainda teve Anitta, essa das antigas, hein? Voltando a 2019, nessa canção da Anitta teve a participação da Marília Mendonça, Loa Young, e a gente abriu a sequência com o Murilo Rufi, Deixa Eu. Música boa tem de montão aqui no seu final de semana e passou voando essa primeira hora, hein? Garanto pra você que a próxima hora vai ter Michel Teló, vai ter Henrique Juliano, tem Jota Quest, só música legal nessa rádio que só toca as melhores pra você. Segura aí que o Mega volta já já.
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4: 16 horas.
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0: Fala, meu lindo. Fala, minha linda. Tudo bem com você? Prazer estar contigo aqui, hein? O Fala Mansa tá chegando com o sucesso Não Vou Mais Chorar. Essa música, ela foi lançada em julho de 2005, hein? E essa música, ela faz parte do projeto Universos, volume 3.
8: Esse

0: Dorme Mais. Essa dupla é demais, hein, gente? Os caras são os campeões em hits, né? Tudo que lança é sucesso. Por falar em sucesso, teve Henrique e Juliano Briga Feia. Também o projeto Bem Sertanejinho do Michel Teló. E também teve Fala Mansa. Não Vou Mais Chorar. Abrindo aqui a segunda hora do nosso Mega Mix nesse final de semana, viu? Valeu, valeu pela amizade. Pra você que ligou o rádio agora, obrigado pelo carinho da sua audiência. Pra você que também é Mega Mix. Essa programação é recheada de muita música legal nesse super fim de semana, hein? Gratidão pelo carinho da audiência.
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1: Tudo bem com você? Espero que sim. Gratidão pelo carinho da sua audiência, o carinho da sua amizade também. Seguimos aqui no seu Mega Mix. É hora de curtir o som de Alana Macedo.
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0: Arruma Mão. Eles são os bastiões, hein? Na nossa programação também teve Guilherme Santiago, junto da Mari Fernandes. Ainda Jota Quest com Tim Maia. Também a Alana Macedo, com a participação especial de Felipe Bits e Vinícius Pardini. Boca a Boca. Esse é o Mega Mix, a programação que leva até você as melhores músicas no melhor final de semana do seu rádio, hein? Valeu pelo carinho da amizade. Ah, quer dizer que hoje você está ficando mais velhinho? Está fazendo aniversário hoje? É? Receba aqui o carinho da equipe aqui da rádio, da nossa família Mega Mix também, viu? E você tem um dia muito especial e que a sua vida seja abençoada, que os seus sonhos, os seus projetos, né? Eles se realizem sempre com as bênçãos de Deus. Tamo junto sempre.
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2: 16 horas e 30 minutos.

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2: 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Mega Mix já está de volta, sempre com alegria e música boa pra você curtir. É hora de Ed, Brito e Samuel. 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

0: aí tem talento, hein, gente? Elas são as gêmeas Maiara e Maraíza. Quem sente saudade sou eu. Ainda teve Samuel Rosa, Segue o Jogo, Harry Styles e também a dupla Ed, Brito e Samuel, Romance Rosa. Aí é moda, hein? Aí é moda, minha gente. Daqui a pouquinho o Mega tá de volta, sempre com alegria, música boa, na melhor programação, na melhor playlist do rádio, no melhor final de semana sempre.
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0: Olha, a Paula Fernandes, ela lançou em novembro o EP Simplesmente Eu, onde ela fala sobre equilibrar vida pessoal e profissional. E o destaque do EP é o single Amar de Novo, que você curte agora aqui com a gente.

0: Mala, também teve Dilcinho, Tortura, Terry Swims. E também teve Paula Fernandes com a Mar de Novo, a nossa mineirinha, para colocar um ponto final em mais uma edição aqui do nosso Mega Mix. Valeu pelo carinho da audiência, valeu pela amizade. Que você tenha aí um excelente final de semana, sempre com as bênçãos de Deus, tá? Saúde e paz, que o resto a gente corre atrás, tá? Um bom fim de semana para você e até a próxima. Tchau, tchau, gente bonita.
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4: 17:02.
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10: 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Olá, meus queridões e queridonas, coisa linda ter você conosco também no fim de semana. Bora curtir uma sequência bem gostosa. Ó, separei pra você uma sequência eclética, bem deliciosa, nacional e internacional, viajando por todos os estilos, pra começar inclusive a Ana Castela, né? Que não pode faltar na nossa playlist. O sucesso Olha Onde Eu Tô, lançado em 2025 pela Ana Castela, Let's Go Rodeio, reforçando essa conexão, né, com o universo agronejo. Vamos ouvir então Ana Castela.
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0: Jorge Mateus e Mateus e Cauã. Esse som lançado em fevereiro, a música Gaivota, terceira parceria desses grandes nomes do sertanejo. Demais, né? Beijinho no seu coração e já já tem mais uma bela seleção pra gente curtir juntinhos por aqui.
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2: E aí, meu povo, preparados pra mais uma sequência toda linda? Ó, agora vem chegando a Eli Just, que lançou em maio assim, o Cowgirl, que rapidamente caiu no gosto popular. Inclusive, no ano passado, ela foi uma das artistas mais ouvidas nas rádios e agora marcou de vez o seu nome no universo sertanejo. Isso é sucesso! Também roda aqui na sua rádio, bora!
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0: Jota Quest por aqui, música novinha deles, gostou? Eu amei, hein? Agora vamos para Edu Ferreira, nosso queridão, ele vai contar pra gente fatos e boatos.
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3: A cidade de Lagos de Moreno, no México, ganhou um herói, ou um problemão, saído direto dos gibis. Um justiceiro que está sendo chamado de Batman, virou alvo da polícia por caçar suspeitos de roubar motos, dar uma lição neles e deixá-los amarrados com fita adesiva em postes de luz no meio da rua. Em menos de 2 semanas, 5 homens foram achados presos desse jeito. Para passar ainda mais vergonha, o Batman escreveu a palavra ladrão na testa de cada um e deixou as motocicletas roubadas estacionadas bem do lado deles para todo mundo ver. A polícia teve que ir lá com uma faca para soltar os suspeitos e levá-los para o hospital. O secretário de segurança da região não gostou nadinha da brincadeira, condenou a atitude do justiceiro e avisou que a polícia está caçando o Batman da vida real como um criminoso foragido.
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0: Acabamos de ouvir esse som lançado em 2024 pela Simone Mendes no projeto Cantando Sua História. É o sucesso Dois Tristes. Já já tem mais uma bela seleção pra gente curtir.
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4: 17:33.
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0: Ei, meus queridos, já estamos de volta. E agora, preparei aqui um primeiraço de bloco já. Deixa Eu, lançado em agosto do ano passado pelo Murilo Huff. E essa faixa faz parte do projeto Acústico. E, inclusive, ficou entre as 50 músicas mais tocadas do Brasil, gente. É sucesso. Se a gente curte aqui no nosso Ritmos.

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3: Amigo, estou de volta, estou de volta! E agora mais uma sequência maravilhosa. Essa foi tirada do EP Energia. É dessa dupla maravilhosa, Marcos e Belucci. Vamos curtir então o sonho de todo casal.
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0: última noite do Léo Foguete por aqui. E agora, bora curtir Fatos e Boatos com Edu Ferreira.
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2: 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Uma jovem de 21 anos aprendeu da pior forma possível que mãe não avisa as coisas em vão. Cheryl Maguire e sua filha tinham planejado uma viagem super especial para as Ilhas Turks e Caicos. A ideia era refazer fotos de infância no resort que a garota frequentava desde que tinha um aninho de idade. Porém, já no aeroporto em Boston, nos Estados Unidos, a jovem percebeu que tinha esquecido seu passaporte dentro do seu apartamento em Nova York. As duas até tentaram bolar um plano corrido para buscar o documento, mas não ia dar tempo. Foi aí que a mãe tomou uma decisão firme. Deixou a filha para trás e embarcou sozinha. Cheryl explicou que só fez isso porque a viagem estava ligada a um evento de reinauguração do hotel. Se fosse um passeio normal, ela teria remarcado. Cheryl confessou que ficou com o coração um pouco apertado, mas usou o erro para dar uma lição de vida na filha. Quando voltou, consolou a garota dizendo: olha pelo lado bom, você só tem 21 anos e eu te garanto que nunca mais vai esquecer o passaporte na sua vida.
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0: o som de Danilo e Davi, lançado em janeiro no álbum Aliança. Sonsaço, né? Daqui a pouquinho, claro que tem muito mais pra você, né? Nosso ritmo está recheado de sucessos.
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1: 18:05. 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
0: E vem chegando mais, muito mais pra gente curtir agora com Paula Fernandes e o sucesso que foi retirado do EP Simplesmente Eu. E esse som fala sobre equilibrar a vida pessoal e profissional. Vamos nessa!
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2: Ei, amigos, tô de volta. Esse som que vai rolar agora foi lançado no ano passado, em abril, do álbum Ao Vivo no Rio de Janeiro, que é um álbum repleto de participações especiais. E a gente vai curtir essa parceria de Mari Fernandes com Lauana Prado, Maluca. E vai rolar agora, na sua rádio do

0: forma possível que a bagunça na bolsa às vezes compensa. Ela ganhou US$1 milhão, mais de 5 milhões de reais na loteria, depois de deixar o bilhete premiado jogado no fundo da bolsa por dias. Ela comprou a aposta por apenas US$3 em uma farmácia e esqueceu da vida, até que passou na frente de uma loja, viu o anúncio do sorteio e resolveu dar aquela conferida no resultado. Ao entregar o papel no balcão, Lowry brincou com o atendente dizendo que achava que tinha ganhado apenas mais 3 jogadas grátis. O funcionário olhou para a máquina, olhou para Lowry, olhou para o bilhete e disse: "Não, você ganhou muito mais do que isso." A mulher começou a tremer na hora e disse que o coração quase parou de funcionar com o choque. Lowry jogava na loteria 2 vezes por semana há 25 anos. E agora que finalmente desencantou, já sabe muito bem o que vai fazer com o dinheirama. Vai se aposentar na mesma hora, fazer as malas para passear pela Europa e se matricular em aulas de pintura para curtir a vida mansa. E você aí desistindo logo na primeira semana de loteria. Às vezes o que falta é você jogar por anos seguidos.
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2: Valeu, valeu, meu querido. Ele volta na próxima edição, Edu Ferreira, aqui no nosso Fax e Boatos. A gente segue ao som de Guilherme, Todo Mundo Menos Eu, parceria com Ana Castela.

0: encerrando com eles, Bruno e Marrone, do projeto Revivem Sua História. Depois do break, tem mais uma seleção lindíssima que a gente vai separar com carinho pra você.
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0: E amigos, tô chegando e com ela, a poderosa Lauana Prado, que trouxe de volta esse clássico com uma força absurda, né? A força de Lauana Prado, é claro. Vamos ouvir? 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

0: Henrique Romário com Zanetta e Cristiano no nosso Ritmos. Em instantes, muito mais.
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0: Amigos, prepare-se porque agora vem chegando Mala, um dos maiores sucessos da carreira de Hugo Henrique, uma regravação de um sucesso que ele gravou a primeira vez com 11 aninhos. Então

0: Ritmos com Guilherme Santiago. Esse som lançado no finalzinho do ano de 2025, do álbum que comemora os 30 anos da dupla e é sucesso absoluto. Também tivemos Alexandre Pires com Léo Santana, Alex Warren pra gente, Hugo Henrique, e foi toda uma seleção estrategicamente pensada pra combinar com o seu dia, combinar com o seu fim de. Eu espero que a gente realmente tenha feito essa mistura gostosa e tenha realmente feito a diferença pra você. Beijo, beijo, beijo, tudo de melhor e a gente se fala no fim de semana que vem com mais uma edição do Ritmos pra você.
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1: 19 horas e 3 minutos.

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1: 20 horas. 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

0: Uma música que apareceu ainda no primeiro vinil do TNT, aquele que tinha as flores na capa. 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
1: 21 horas.
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